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3: Manhãs da Nova Era, bom dia, 11 minutos depois das 7. Tem Rádio da Música a separar. Daqui a pouco o tema para o programa de hoje, também o tempo. Agora Yugal com música nova, chama-se Moving to the Sun.

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1: Estás a acordar com as manhãs da Nova Era. Bom dia, para hoje vais poder contar com períodos de céu pouco nublado, ainda previsão também de chuva fraca durante a tarde, mas quanto às máximas, Viana do Castelo vai chegar aos 20 graus, Porto e Aveiro aos 21 e Paredes com 24 graus. Continua desse lado com as manhãs da Nova Era. Hoje vou perguntar-te qual foi a primeira música que decoraste do início ao fim. Será que ainda te lembras? Foi na fase da infância? Foi na fase da adolescência? Poderá ainda ser a tua música favorita? Participa no WhatsApp. Agora Portishead com Roads.

0: Offenbach com Be Mine nas manhãs da Nova Era. Está na hora de acordar, deixar o sono e a preguiça para trás com a Rádio Número 1 do Norte. Estou a perguntar-te qual é que foi a primeira música que tu decoraste. Será que ainda te lembras? Ou então a mais recente, aquela que não te sai da cabeça e estás sempre a cantarolar de um lado para o outro. Participa no WhatsApp da Nova Era, o 924-485-922. Ao longo do programa de hoje também te vou dizer porque é que decoramos músicas tão facilmente, porque é que cantamos no banho e até porque é que também gostamos de cantar a conduzir. Pelo menos tentamos. Se estás a conduzir, uma boa viagem com a Nova Era. A seguir, Jonas Blue, Moloko e ainda David Guetta. Passam 28 minutos das 7.
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Don't Let Me Go nas manhãs da Nova Era. Bom dia, boa quarta-feira. Para hoje vais poder contar com um dia com períodos de céu muito nublado a partir do final da manhã e há previsão de chuva fraca. Quanto às máximas, Viana do Castelo vai chegar aos 20 graus, Porto e Aveiro aos 21 e Paredes com 24.

0: Jay-Z com 7 Seconds. E se estás à espera de alguém que por acaso tens que dar boleia e essa pessoa está atrasada, bem, continua desse lado com a nova era. Pode ser que custe menos a passar o tempo. Ou para a próxima vez, pode ser que lhe digas assim uma hora mais cedo. Boa quarta-feira, 15 minutos para as 8. Eu ia dizer não te atrases, mas se estás à espera dessa pessoa, talvez já possa estar atrasado ou atrasada. Bem, não quero voltar a reforçar isso. Continua a melhor música a separar. Este é um grande flashback. Prepara-te, porque isto vai abanar o Porto e tudo à volta se lida com The Underground.
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0: Nova era música sem parar, o ano era 2008 e James Morrison e Nelly Furtado lançavam este Broken Strings. Ainda te lembravas da letra? Tenho quase a certeza. Manhãs da Nova Era, bom dia! Quero saber qual é que foi a primeira música que decoraste de início ao fim, se calhar a tua banda favorita, o teu cantor ou cantora favorita, e que nos dias de hoje ainda poderás saber e te lembras do CD, da cassete ou até do vinil dessa música. Participa no WhatsApp da Nova Era, envia a tua mensagem de voz para o 924-485-922 e daqui a pouco vou-te falar sobre as curiosidades, de acordo com estudos científicos, de porque é que decoramos músicas tão facilmente e também porque é que gostamos de cantar no banho. Nem todos, mas a maior parte, mesmo que alguns não admitam, gosta de cantar no banho. Continua desse lado com a Nova Era, 8 minutos para as 8, a seguir as notícias com Miguel Rodrigues e o trânsito nos acessos à cidade do Porto. 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

0: Manhãs da Nova Era, bom dia, são 8 horas. Vamos às primeiras notícias desta quarta-feira com Miguel Rodrigues. Olá, Miguel, bom dia.
1: Olá, Alomar, bom dia. As notícias desta quarta-feira, dia de greve geral convocada pela CGTP contra o pacote laboral, as alterações que o Governo quer implementar na legislação do trabalho. Esta greve geral que deve ter impacto em vários setores, desde a saúde à educação, também passando pelos transportes. Aliás, esses constrangimentos nos comboios já se verificaram ontem. A CP tinha já avisado que haveria constrangimentos na circulação, que começaram já ontem e devem prolongar-se até ao dia de amanhã. Quanto ao metro do Porto, anunciou que o impacto desta greve geral vai sentir-se nas linhas azul, verde, vermelha, violeta e laranja, que vão estar sem serviço. O metro do Porto funciona durante todo este dia na linha amarela, entre Santo Ovídio e o Hospital de São João, sem circulação entre Santo Ovídio e Vila d'Este, e no troço da linha azul, entre as estações da Senhora da Hora e do Estádio do Dragão. Mas a frequência será menor ao longo do dia de hoje. As frequências de passagem em ambas as linhas vão ser de 15 minutos entre as 7 da manhã e as 8 da noite. Portanto, haverá também constrangimentos no metro do Porto. E outras áreas em que esta greve geral se irá fazer sentir, também no transporte aéreo, o Sindicato dos Trabalhadores da Aviação e Aeroporto, que representa o pessoal de terra, foi o primeiro a indicar adesão à greve geral. Por isso, as operações aeroportuárias e o ramo da aviação comercial em Portugal também deverá ser afetado no dia de hoje. Haverá ainda um impacto na saúde e na educação. Neste dia, o Sindicato dos Médicos do Norte já informou que adere a esta paralisação. Também o Sindicato dos Enfermeiros Portugueses se junta a este protesto. Na educação, a FENPROF também avançou com um pré-aviso de greve para o dia de hoje. São, então, impactos que se prevêem para o dia de hoje na educação, na saúde, também nos transportes. Irão, com certeza, fazer-se sentir ao longo deste dia de greve geral. Outras notícias, o Festival Tomorrowland, que está a chegar, o Festival Tomorrowland Bélgica, que vai acontecer em julho, já anunciou qual o tema da edição deste ano. O tema vai ser consciência. Será mesmo o tema oficial da edição deste ano do Festival Tomorrowland, que acontece na Bélgica em julho. Há, entretanto, duas outras edições que estão previstas noutros pontos do mundo. Em dezembro, na Tailândia, e no mês de abril de 2027, o Tomorrowland vai acontecer no Brasil.
0: Obrigado, Miguel, pelas primeiras notícias. Ele volta daqui a uma hora com a informação. Vamos agora olhar para o trânsito nos acessos à cidade do Porto. Pela A28, trânsito intenso a partir da Esponor até o final da Avenida AEP, também com abrandamentos para a Avenida Sidónio Paes. Na VCI, no sentido Freixo Rábida, há lentidão desde a zona de Bonjoia até ao nó da A3. No sentido contrário, abrandamentos após a zona de Bessa Leite até ao nó de Francos e mais à frente entre o nó da A3 e a zona das Antas. Final da A1 também com abrandamentos desde a zona de Santo Ovídio até à chegada para a Ponte da Rábida, a afetar a A44 em ambos os sentidos, com abrandamentos para a A1 junto ao nó de Coimbrões. A Ponte do Infante está preenchida em direção à cidade do Porto, a marginal com dificuldades para o túnel da Ribeira. Na A3, há trânsito intenso a partir da Maia até à saída para a Circunvalação, em direção ao Hospital de São João. Mais à frente, na ligação para a VCI, em direção à Ponte do Freixo, também com abrandamentos. Na A4, trânsito intenso a partir de Irmesinde até ao nó da A3, isto no sentido Amarante-Porto. Na Via Norte há também lentidão na passagem pela Maia em direção ao Porto e mais à frente após o viaduto da A4, com o trânsito intenso até à chegada para a VCI. Faz uma boa viagem com a Nova Era.
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0: se eu te perguntar qual a primeira música que tu decoraste e que sabias de início ao fim e que se calhar ainda está na tua memória? Será que te lembras? Deixa a tua mensagem de voz no WhatsApp da Nova Era.
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0: Eu posso responder esta pergunta e se calhar a primeira música que eu me lembro de cantar e que gostava muito na altura, Santa Maria com Falésia do Amor. Estávamos ali no final dos anos 90, os meus pais compraram a cassete, tocava na aparelhagem lá em casa e talvez seja a primeira música que eu me lembre de cantar de início ao fim. Tinha também um pequeno piano que andava comigo para todo lado e quando a música tocava eu simulava que era um dos teclistas dos Santa Maria. Não sei se desse lado está alguém também que naquela altura tinha uma veia artística, talvez possas ter continuado nesse ramo, ou então não, mas se eu te perguntar qual a música que tu cantavas e que te lembres ser assim a primeira que decoraste de início ao fim, participa no WhatsApp da Nova Era 924-485-922. E por falar em decorar, porque é que decoramos músicas tão facilmente? E há uma explicação para isso, porque o cérebro lembra-se melhor daquilo que consegue cantar e as letras estão associadas a melodias, ritmos e até emoções que criam várias pistas de memória e que tornam a recordação muito mais fácil do que decorar um texto normal. E isto é uma das explicações que poderá fazer sentido se és daquelas pessoas que basta ouvir uma música e fica a primeira vez e ficas logo com ela na cabeça e andas a cantar todo o dia, praticamente de um lado para o outro, que é o caso desta música que vais ouvir agora nas manhãs da Nova Era. É uma das músicas do momento. Também tem um ritmo certo para te ajudar a acordar nesta quarta-feira. Já estás a perceber qual é? Yugal com Jamaican Bam Bam. Bom dia e boa viagem com a Nova Era.

0: música nova de Alok, I Wonder If You Know, música com sabor a verão nas manhãs da nova era. Bom dia, ótimo saber que estás desse lado com a rádio número 1 do Norte. 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
0: Para esta quarta-feira vais poder contar com um dia com períodos de céu muito nublado a partir do final da manhã e na previsão de chuva fraca. Quanto às máximas, Viana do Castelo vai chegar aos 20 graus, Porto e Aveiro aos 21 e Paredes com 24 graus de máxima. Para ouvir, Kelani com Fobert.

0: Nova Era Música sem parar. Bom dia, boa quarta-feira. Se estás a conduzir, boa viagem. Se esta hora já estás a trabalhar, um bom trabalho com a Rádio Número 1 do Norte. Eu sou o Ricardo Lomar. Passam 24 minutos das 8. A seguir, olhamos para o trânsito nos acessos à cidade do Porto e também te trago as primeiras dicas para o Só Quem É do Norte é que Sabe. Se queres muito adivinhar qual a palavra ou expressão que estará em destaque, daqui a pouco vais ter acesso às dicas para que depois possas enviar o teu bitight para o WhatsApp da Nova Era, o 924-485-922. Continua desse lado até às 11, a acordar com as manhãs da Nova Era. 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

0: Manhãs da Nova Era, bom dia, são 8h30, vamos atualizar o trânsito na A1 em direção à Ponta Rábida, trânsito intenso a partir de Santo Ovídio, também a afetar a A44 em ambos os sentidos para a A1 junto ao nó de Coimbrões. Mais à frente, já na VCI, no sentido a Rábida Freixo, há lentidão a partir do Campo Alegre até ao nó de Francos. Na VCI, no sentido Freixo e Rábida, trânsito intenso a partir da zona de Bonjoia até Paranhos. A Ponto Infante está preenchida em direção à cidade do Porto, marginal com dificuldades para o túnel da Ribeira, também na A20 em direção a Ponto Freixo, trânsito intenso a partir de Oliveira do Douro. Na A44 em direção a Ponto Freixo, há também abrandamentos a partir de Oliveira do Douro. Na A3 com lentidão desde a Maia até à ligação para a VCI, isto é, em direção à cidade do Porto, conta com abrandamentos na saída para a circunvalação em direção ao Hospital de São João. Na A4, intensidade a partir de Irmesinde até ao nó da A3, mais à frente também lentidão antes de Custóias, na A4, já em direção a Matosinhos. Pela A28, trânsito lento desde a ponte sobre o Rio Leça até ao final da Avenida AEP, ainda com abrandamentos para a Avenida Sidónio Paes e também para a VCI. A Via Norte com lentidão na passagem pela Maia em ambos os sentidos, em direção à VCI, a partir do viaduto da A4, com o trânsito lento. A Ponto Infante está preenchida, a marginal também com dificuldades para o túnel da Ribeira. Faz uma boa viagem com a Nova Era.
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0: De segunda a sexta-feira, nas Manhãs da Nova Era, comigo Ricardo Lomar, podes mostrar que dominas o dicionário nortenho. Este é o Só Quem É do Norte é que Sabe. Fica atento ou atenta às dicas para que possas enviar o teu bitite por mensagem de voz no WhatsApp da Nova Era. Se ainda não guardaste o número, podes fazê-lo a partir deste momento. 924-485-922 é o número do WhatsApp da Nova Era, para onde podes enviar o teu bitite e adivinhar a palavra em destaque. Vamos a isso, são as primeiras dicas do dia, apenas uma única palavra que no Norte significa marcador ou aquela caneta assim de ponta grossa. Qual é que será a expressão de hoje? Envia o teu bitite se já tens aí algum palpite para o WhatsApp da Nova Era, 924-485-922. Qual a palavra nortenha que poderias utilizar nos tempos de escola quando pegavas no marcador ou assim numa caneta com a ponta mais grossa? Será que vais adivinhar? Participa e mostra que és um verdadeiro nortenho ou nortenha.

0: Não custa a melhor música sem parar nas manhãs da nova era com Swedish House Mafia e Laid Back Look em Leave the World Behind. Deixa o sono e a preguiça para trás, acorda com as manhãs da nova era. Bom dia, 22 minutos para as 9. Estou a dar-te as últimas dicas para o Só Quem É do Norte é que Sabe. Se queres muito participar, se queres adivinhar a palavra que está em destaque, ouve bem as dicas que eu te vou dar para que depois possas deixar o teu palpite por mensagem de voz no WhatsApp da nova era. O número é o 924-485-922. Em destaque está a palavra do Dicionário do Norte, uma expressão muito usada também na zona do Minho, que significa marcador, aquele marcador colorido para pintar algum desenho, para sublinhar também algo que possas querer dar destaque, pode ser num texto, uma espécie de caneta, mas com uma ponta bem grossa. Qual é que será a palavra de hoje? Envia o teu bitite para o WhatsApp da Rádio Nova Era. Vamos perceber se os melhores ouvintes do mundo estão próximos ou não da expressão de hoje.
1: Bom dia, Alberto. Bom dia, ouvintes.
0: Bom dia.
1: Palavra 2 é canetilha. Vá, bom fim de semana, bom feriado.
0: Bom fim de semana, bom feriado e bom dia com a Rádio Nova Era. Canetilha, poderia ser, mas não é essa a expressão de hoje do Só Quem É do Norte é que Sabe. Ou seja, podes tirar este palpite, não é o destaque de hoje, mas a palavra de hoje começa pela letra B de bola e rima com zona. Mas não te posso dizer. São as últimas dicas para o Só Quem É do Norte é que Sabe. Vais ter que, se calhar, viajar até aquela altura em que andavas com um estojo, com um porta-lápis, de um lado para o outro, pegavas neste marcador, é o significado assim geral, uma espécie de caneta com uma ponta bem grossa, que poderia ser colorida ou não, e que utilizavas para pintar, para sublinhar textos, e que poderá ter feito parte do teu material escolar durante muitos anos. Não esquecer, estas dicas que são fundamentais, apenas uma única palavra começa com a letra B de bola e rima com zona. Mas não te posso dizer, são mesmo as últimas dicas, agora é contigo. Envia o teu bitite para o WhatsApp da Nova Era, 924-485-922, e tenta adivinhar a palavra do Só Quem É do Norte é que Sabe. Daqui a pouco, quem sabe, aliás, se não te vais ouvir em direto nas manhãs da Nova Era.
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Bom dia, como é habitual a esta hora, tens direito a pôr à prova a tua cultura geral no dicionário. Nortenho é o só quem é do norte é que sabe, nas manhãs da nova era.

0: Nas manhãs da Nova Era, todos os dias podes mostrar que és um verdadeiro nortenho ou nortenha. As palavras, as expressões, os lugares míticos e ainda a gastronomia do Norte. Em destaque está uma palavra que tem o significado de marcador, que pode ser para colorir, para sublinhar algo que queiras dar. Destaque uma caneta assim com uma ponta mais grossa e que no Norte tem um nome característico. Foram assim as principais dicas que eu revelei para que os meus ouvintes do mundo pudessem enviar os bitites no WhatsApp da Rádio Nova Era. Vamos para as mensagens.
1: Bom dia, Raquel Amaro, Linha Nova Era. Só quem é norte que sabe o que é uma burrona.
0: Bom dia, Fábio. Será?
1: Um bom feriado para todos e um abraço.
0: Um bom feriado e um abraço também para ti. Continua desse lado com a Rádio Nova Era. Vamos a mais mensagens.
2: Nova Era, eu sou a Margarida e o meu palpite para a expressão de hoje é burrona. Tchau.
0: Tchau, Margarida. A caminho, talvez, da escola e a querer participar no Só Quem é do Norte é que sabe. Os palpites para já estão com a palavra burrona. Vamos a mais bitites.
3: Bom dia, pessoal.
0: Bom dia.
3: Eu, César de Luxemburgo, a palavra de hoje do Só Quem é do Norte é que sabe é burratona.
0: Será?
3: Um abraço.
0: Um abraço também para ti. Continua desse lado com a Rádio Nova Era. São muitos aqueles que querem participar.
4: Bom dia, Ricardo Lomar e melhores ouvintes. Olha, eu não sei, mas eu estou fartinha de me rir. Foi aqui um recordar à infância.
0: Então.
4: Eu acho que não é esta a palavra, mas a minha mãe dizia muitas vezes: agora não é hora de pintar com as burronas. Beijinhos.
0: Marisa e a família ligados nas manhãs da Nova Era e aqui ainda com algumas dúvidas sobre qual é que poderá ser a palavra de hoje. Há mais mensagens para ouvirmos.
5: Bom dia, Carlos Lomar, bom dia, Nova Era e equipa. A palavra de hoje é burrona. Burrona.
0: Será que é? Será que não é? Muito obrigado a todos que participaram e, de facto, é mesmo, porque só quem é do Norte é que sabe o que é uma burrona.
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0: Podes ouvir sempre que quiseres o podcast do Só Quem é do Norte é que sabe em radionovaera.pt, mas também podes deixar as tuas sugestões no WhatsApp, o 924-485-922, com palavras do Norte que tu conheces, que adoras dizer e que gostavas de ouvir em destaque. Deixa as tuas sugestões por mensagem de voz ou texto no WhatsApp da Nova Era. Burrona foi a palavra de hoje. Não sei se conhecias, se utilizavas, se isto te faz também viajar até aos tempos de escola, onde no estojo ou no porta lápis, tinhas as tuas burronas favoritas, conhecidas por marcadores também, poderá ser aqui mais uma palavra que podes acrescentar ao teu dicionário nortenho. A seguir, mais música sem parar e prepara-te porque esta vai mesmo trazer-te boa energia. Logo depois, as notícias com Miguel Rodrigues e o trânsito nos acessos à cidade do Porto.
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0: Nova Era, bom dia. 2 minutos depois das 9, voltamos a olhar para as notícias com Miguel Rodrigues. Bom dia, Miguel.
1: Olá, as histórias desta quarta-feira, dia de greve geral que vai afetar várias áreas, transportes, também saúde e educação. São áreas que serão afetadas ao longo do dia de hoje. Os transportes já afetados ontem, houve uma série de comboios já suprimidos e estes constrangimentos nos comboios da CP deverão prolongar-se até ao dia de amanhã. Também no metro do Porto haverá linhas que vão ser afetadas com esta greve geral. Linhas azul, verde, vermelha, violeta e laranja do metro que vão sofrer este impacto da greve geral. O metro do Porto vai funcionar durante todo este dia na linha amarela entre Santo Ovídio e o Hospital de São João, sem circulação entre Santo Ovídio e Vila Deste, e no troço da linha azul entre as estações da Senhora da Hora e do Estádio do Dragão, mas com menor frequência ao longo do dia de hoje. O metro do Porto também a sentir o impacto desta greve geral, que irá fazer sentir também na saúde e na educação ao longo do dia de hoje. Esta greve geral convocada pela CGTP em protesto contra o pacote laboral, a proposta de lei do Governo de revisão da legislação laboral, já aprovada pelo Governo e remetida para a Assembleia da República. Outras histórias pelo Porto, há uma reabilitação na rua Antero de Quental, que vai criar 7 novas habitações. Está em curso uma operação de reabilitação na rua Antero de Quental, promovida pelo município do Porto, que vai fomentar a criação de 7 habitações, reforçando a oferta de habitação acessível da cidade, segundo foi anunciado pela Câmara do Porto. Pela música, Pedro Brinhosa anunciou uma digressão europeia na Tour Inverbo. Entre outubro deste ano e março do próximo ano, Pedro Brinhosa vai percorrer vários palcos emblemáticos em cidades como Genebra, Luxemburgo, Londres e Paris. Ele prepara-se então para levar a Tour Inverbo a várias cidades europeias. Esta digressão, que vai arrancar em dezembro, no dia 9 de dezembro, em Genebra, na Victoria Hall. É assim que irá arrancar esta digressão internacional de Pedro Brinhosa.
0: Obrigado, Miguel, mais uma vez. Ele ainda volta com as notícias às 10. Passamos para o trânsito. Se estás a conduzir, uma boa viagem pela A1, ainda dificuldades a partir de Santo Ovídio, em direção à Ponte da Rábida, também a afetar a A44 em ambos os sentidos, com abrandamentos para a A1 junto ao nó de Coimbrões. Na VCI, no sentido Freixo a Rábida, o trânsito lento desde a Ponte do Freixo até à Perlada. Há também lentidão no sentido contrário, desde o Campo Alegre até ao nó de Francos. Ainda esta hora, a Ponte do IFAN continua preenchida em direção à cidade do Porto, marginal com dificuldades para o túnel da Ribeira, também a via panorâmica com paragens em direção ao Campo Alegre. Paragens também essas que estão a acontecer na A3 em direção ao Porto, a partir do nó da A4 até à ligação para a VCI e também na saída para a circunvalação em direção ao Hospital de São João. Na A4, dificuldades desde Irmesinde até à zona de Custóias, já em direção a Matosinhos. Pela A28, o trânsito intenso desde a ponte sobre o Rio Lessa até ao final da Avenida AEP. Na Via Norte, trânsito lento na passagem pela Maia em ambos os sentidos. Há em direção à VCI dificuldades a partir do viaduto da A4, também em direção à Maia a partir do viaduto da A4, com o trânsito intenso. Nota ainda para a A43, com lentidão após o túnel das Areias, para os acessos da VCI e também para a Ponte do Freixo. Faz uma boa viagem com a Nova Era.
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0: Bom dia com as manhãs da Nova Era. Boa quarta-feira, passam 6 minutos das 9. Estamos a falar sobre músicas. Se és daquelas pessoas que decora logo uma letra, se ainda te lembras da primeira música que decoraste de início ao fim. Provavelmente poderias ter a cassete, o CD dessa banda, ou do cantor ou da cantora, e sabias essa música de cor. Envia a tua mensagem de voz e participa no WhatsApp da Nova Era.
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0: Já sabes que podes deixar a tua mensagem no WhatsApp da Rádio Nova Era. Daqui a pouco vamos falar porque é que gostamos de cantar no banho e enquanto conduzimos. Vais saber mais nas manhãs da Nova Era.

0: Topics, Sims A e A7S com Missing You nas manhãs da Nova Era. Para esta quarta-feira vais poder contar com períodos de céu muito nublado a partir do final da manhã. Há ainda previsão de chuva fraca em alguns locais. Quanto às máximas, Viana do Castelo vai chegar aos 20 graus, Porto e Aveiro aos 21 e Paredes com 24 graus.
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0: What else? Não sei se alguma vez te perguntaste porquê é que gostamos de cantar no banho. Eu sei que isto pode não ser transversal a toda a gente, mas a maior parte das pessoas gosta de cantar no banho e os investigadores sugerem que o banho é um momento em que a mente vagueia. E como podes não estar concentrado numa tarefa complexa, o cérebro recupera músicas armazenadas na tua memória e, além disso, fatores como a acústica da casa de banho faz a tua voz soar melhor, por isso é que muita gente acha que canta bem. Também cantar liberta dopamina e melhora o humor e é um momento de relaxamento. És daquelas pessoas que gosta de cantar no banho? Sim, não, talvez. Agora não tens coragem para admitir, mas talvez os teus vizinhos ou até a tua família saiba que tu adoras cantar no banho. Porquê? Porque é audível. Também há outro momento do dia em que tu possas gostar de cantar, que é enquanto estás a conduzir. E existem vários estudos específicos sobre isso, porque cantar enquanto conduzes é extremamente comum e aumenta o envolvimento emocional com a música, porque poderás ter mais esforço mental quando cantas do que quando apenas ouves música. E outra explicação interessante é que conduzir em pequenos percursos pode até criar assim uma espécie de piloto automático durante os quais a mente fica mais disponível para cantar. Por isso é que provavelmente adoras ouvir a Nova Era enquanto estás no carro e vais aí a cantar algumas músicas. Qual é que é aquela música que tu sabes a letra de cor? Pode ser uma música que não te sai da cabeça e que agora dás por ti a cantá-la em todo lado. Envia teu áudio para o WhatsApp da Nova Era, 924-485-922. Passam 18 minutos das 9. Um bom trabalho e, se estás a conduzir, uma boa viagem com a Nova Era. 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

0: Gachi, DJ Snake com Safety nas manhãs da Nova Era. Bom dia, a seguir voltamos a atualizar o trânsito e, como é quarta-feira e habitualmente, tens direito ao Qual é Coisa, Qual é Ela, onde viajas no tempo para recordar uma memória da tua infância ou adolescência. Daqui a pouco vais poder ouvir algo que te vai lembrar também a tua infância. Continua desse lado a acordar com as manhãs da Nova Era.
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Avon com I Run nas manhãs da Nova Era. Vamos olhar para o trânsito nos acessos à cidade do Porto. Pela A28, o trânsito intenso desde a ponte sobre o Rio Leça até o final da Avenida AEP, na VCI, no sentido Freixo, a rápida intensidade a partir de Bonjoia até ao nó da Átragas. No sentido contrário da VCI, há abrandamentos desde o Campo Alegre até ao nó de Francos. A Ponto Infante ainda com dificuldades em direção à cidade do Porto. A Marginal com fila para o túnel da Ribeira, também paragens esta hora na Via Panorâmica em direção ao Campo Alegre. Na A1 em direção à Rábida, trânsito intenso entre Setovídeo e a zona de Canidelo, mais à frente a partir da Afurada, também com trânsito intenso em direção à ponte da Rábida. Na A3, lentidão entre o nó da A4 e a ligação para a VCI, também na saída para a Circunvalação em direção ao Hospital São João, com abrandamentos. Na Via Norte, lentidão na passagem pela Maia, em ambos os sentidos, após o viaduto da A4 até à chegada para a VCI, também com o trânsito intenso. Faz uma boa viagem com a Nova Era. Por cá, a viagem pode ser feita não só no carro, nos transportes públicos ou até a pé. Viagens no tempo com as músicas que fazem parte da história da Nova Era e que podes também ouvir durante a emissão, mas de segunda a sexta-feira no Flashback entre as 7 e as 8 da tarde. Já estás a ouvir o instrumental de uma das músicas que pode ser considerado um hino da eletrónica. De certeza que isto te traz boas memórias, por isso aumenta o volume e aproveita nas manhãs da Nova Era Stardust e Music Sounds Better With You. 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

Afro House Galaxy com Carry Me Home nas manhãs da Nova Era. Para esta quarta-feira vais poder contar com períodos de céu muito nublado a partir do final da manhã. Há ainda previsão de chuva fraca. Quanto às máximas, Viana do Castelo vai chegar aos 20 graus, Porto e Aveiro aos 21 e Paredes com 24 graus. A seguir nas manhãs da Nova Era, prepara-te para o Qual é Coisa, Qual é Ela e recordares uma música que te vai levar diretamente até à infância. Isto se cresceste nos anos 80 e início dos anos 90, de certeza que te vai trazer boas memórias. Não percas, a seguir, nas manhãs da Nova Era, o Qual é Coisa, Qual é Ela. Também a não perder, Disclosure com You and Me, o remix de Revo.

0: Boa quarta-feira com as manhãs da Nova Era. Estamos a meio da semana. Se calhar já estás assim com um olho também no fim de semana, que poderá ser prolongado. Amanhã será feriado e tu podes estar aí a organizar os próximos dias para aproveitar. Por isso, não te esqueças de levar a Nova Era contigo para todo lado. Agora vamos viajar no tempo.
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0: Todas as quartas-feiras, nas manhãs da Nova Era, trago-te o Qual é a Coisa, Qual é Ela. Hoje vamos falar de sons que o tempo não consegue apagar. Basta alguns segundos de uma melodia, uma frase familiar, uma imagem guardada na memória para voltarmos a ser crianças. E para muitos portugueses, poucos símbolos da infância têm esse poder como o Vitinho. Quando o dia chegava ao fim e a televisão anunciava que estava na hora de descansar, lá aparecia ele, pequeno, simpático e sempre sereno. O Vitinho não era apenas uma personagem, era um ritual, era o sinal de que as brincadeiras tinham terminado, de que os livros da escola estavam arrumados e de que a cama já nos esperava. Será que ainda te lembras disto?
2: Está na hora da caminha, vamos lá dormir.
0: O Vitinho recorda-te um tempo mais simples, um tempo em que os dias pareciam mais longos e as férias de verão pareciam infinitas e a felicidade cabia em pequenas coisas. Um desenho animado, uma história antes de dormir ou aquele último momento diante da televisão antes de fechar os olhos.
2: Isso é crescer. Boa noite.
3: Boa noite. Dorme bem.
4: Vá lá, Vitinho. Toca a dormir.
3: Até amanhã.

0: O Qual é Coisa, Qual é Ela de hoje, a trazer o destaque, o Vitinho.
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0: Se te ligaste a meio do Qual é Coisa, Qual é Ela, não era uma despedida, mas sim fazer-te lembrar do Vitinho, que talvez te adormeceu muitas vezes. Pode mesmo ser aqui algo bastante nostálgico e que te faz lembrar os tempos da criança. A seguir, mais música sem parar. Faltam 7 minutos para as 10. Bom dia, bom trabalho e boa viagem com a Nova Era.
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0: Manhãs da Nova Era, bom dia. Passa um minuto das 10, voltamos a olhar para as notícias com Miguel Rodrigues. Olá, Miguel, bom dia.
1: Olá, Alomar, bom dia. As notícias desta quarta-feira, dia de greve geral convocada pela CGTP contra o pacote laboral, as alterações que o Governo quer implementar na legislação do trabalho. Esta greve geral que deve ter impacto em vários setores, desde a saúde à educação, também passando pelos transportes. Aliás, esses constrangimentos nos comboios já se verificaram ontem. A CP tinha já avisado que haveria constrangimentos na circulação, que começaram já ontem e devem prolongar-se até ao dia de amanhã. Quanto ao metro do Porto, anunciou que o impacto desta greve geral vai sentir-se nas linhas azul, verde, vermelha, violeta e laranja, que vão estar sem serviço. O metro do Porto funciona durante todo este dia na linha amarela entre Santo Ovídio e o Hospital de São João, sem circulação entre Santo Ovídio e Vila d'Este, e no troço da linha azul entre as estações da Senhora da Hora e do Estádio do Dragão. Mas a frequência será menor ao longo do dia de hoje. As frequências de passagem em ambas as linhas vão ser de 15 minutos entre as 7 da manhã e as 8 da noite. Portanto, haverá também constrangimentos no metro do Porto. E outras áreas em que esta greve geral se irá fazer sentir, também no transporte aéreo, o Sindicato dos Trabalhadores da Aviação e Aeroporto, que representa o pessoal de terra, foi o primeiro a indicar adesão à greve geral. Por isso, as operações aeroportuárias e o ramo da aviação comercial em Portugal também deverá ser afetado no dia de hoje. Haverá ainda um impacto na saúde e na educação. Neste dia, o Sindicato dos Médicos do Norte já informou que adere a esta paralisação. Também o Sindicato dos Enfermeiros Portugueses se junta a este protesto. Na educação, a FENPROF também avançou com um pré-aviso de greve para o dia de hoje. São, então, impactos que se prevêem para o dia de hoje na educação, na saúde, também nos transportes. Irão, com certeza, fazer-se sentir ao longo deste dia de greve geral. Outras notícias, o Festival Tomorrowland, que está a chegar, o Festival Tomorrowland Bélgica, que vai acontecer em julho, já anunciou qual o tema da edição deste ano. O tema vai ser consciência. Será mesmo o tema oficial da edição deste ano do Festival Tomorrowland, que acontece na Bélgica em julho. Há, entretanto, duas outras edições que estão previstas noutros pontos do mundo. Em dezembro, na Tailândia, e no mês de abril de 2027, o Tomorrowland vai acontecer no Brasil.
0: Obrigado, Miguel. Mais notícias às 14h na Nova Era.
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1: Manhãs da Nova Era, bom dia, eu sou o Ricardo Lomar. Hoje estamos a falar sobre a primeira música que tu decoraste e que ainda nos dias de hoje sabes de início ao fim. Pode ser há muito tempo ou então uma música que decoraste há pouco tempo e que não te sai da cabeça. Provavelmente uma música que até poderá tocar aqui na Rádio Nova Era. Envia a tua mensagem de voz e participa no WhatsApp 924-485-922. Agora Alok e Dive Into Me.

Nova Era Música sem parar com Jared James e Do You Remember? Boa quarta-feira, passam 15 minutos das 10 e se eu te perguntar quais as melhores músicas para cantares enquanto estás a conduzir, tens alguma que é a tua favorita para te ajudar a enfrentar o trânsito, para repor as energias depois de um dia de trabalho? Envia a tua mensagem para o WhatsApp da Rádio Nova Era. Daqui a pouco vou-te falar sobre o top das 3 músicas perfeitas e que os condutores mais gostam de cantar enquanto estão a conduzir. Não percas nas manhãs da Nova Era.

0: Casey Lights com Cold Light nas manhãs da nova era. E por acaso já te perguntaste porque é que gostamos de cantar a conduzir? A maior parte das pessoas canta enquanto conduz porque, se calhar não sabes isto, mas aumenta o envolvimento emocional com a música, e conduzir em percursos familiares cria períodos de piloto automático, aqui usando entre aspas esta expressão, durante os quais a mente fica mais disponível para cantar. E a chave está na dopamina, que é libertada em resposta a um estímulo agradável, como uma canção que tu gostas muito. E o que a ciência diz é que as músicas que mais te apetecem cantar têm três características: são familiares, têm refrões repetitivos e fáceis de memorizar, e uma forte componente vocal e emocional. Isto não quer dizer que cantes bem, e eu falo por mim, porque cantar não é comigo de todo. Mas foi feito um estudo onde revelaram o top das 20 músicas que as pessoas mais gostam de cantar ou conduzir. Aqui vou trazer o top 3, as 3 músicas mais votadas e que ficaram na liderança deste top. No número 3, Bon Jovi com Living on a Prayer. Não sei se é uma das músicas que tu adoras também cantar. No número 2, ABBA com Dancing Queen. Isto é um clássico da música. Mas no número 1 está a música que as pessoas mais gostam de cantar enquanto estão a conduzir. E tu poderás ser uma dessas pessoas. No número 1 estão os Queen com Bohemian Rhapsody. Não sei se é a tua música favorita, se também adoras a cantar esta música, que é enorme, mas se concordas com este top das 3 músicas que as pessoas mais gostam de cantar enquanto conduzem, deixa também a tua opinião no WhatsApp da Nova Era, 924-485-922. A seguir, mais música sem parar. Agora continuam as novidades com o Miguel Rodrigues no Planeta Música, na Nova Era.
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2: O projeto High Low de Oliver Weldens está de regresso à editora Hylomatic com o novo single Rhythm of Life.

Dante Minsky foi a voz de Hey Brother, o grande sucesso de Avicii. Agora participa no novo single de Kygo. O DJ e produtor norueguês lançou o tema Heaven on Your Mind.

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O hip-hop de Drake com One Dance nas manhãs da Nova Era. E por falar em hip-hop, não percas mais logo, a partir das 11 da noite, 2 horas, com o melhor do hip-hop nacional e internacional, o Skillz Radio Show com o Mundo Segundo. Também, para hoje, ficas a saber que vais poder contar com períodos de céu muito nublado a partir do final da manhã e previsão de chuva fraca. São aqui também as previsões do tempo por parte do Instituto Português do Mar e da Atmosfera para esta quarta-feira. Quanto às máximas, Viana do Castelo vai chegar aos 20 graus, Porto e Aveiro aos 21 e Paredes com 24 graus. Se precisas, a esta hora, ainda de motivação e ritmo para o teu dia, aumenta o volume e aproveita com música nova de Yugal, chama-se Moving to the Sun, com a voz de Ultranati.

0: Jack Jones com You Don't Know Me, uma das músicas que te faz também mexer a tocar aqui na Rádio Nova Era, e foi a última música que eu tive como toque de telemóvel, talvez assim quando deixei de utilizar músicas e agora estão aqueles toques pré-definidos que vêm no smartphone. Esta foi a última música que eu decidi ter como toque de telemóvel e às vezes confesso que demorava a atender só para ouvir a música, porque foi durante muito tempo uma das minhas favoritas. A seguir, mais música sem parar. Também está a chegar a Débora Zanha. Boa quarta-feira com a Nova Era. Um bom trabalho. Se estás a conduzir, uma boa viagem. 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

0: com She Did It Again nas manhãs da Nova Era. Bom dia, obrigado por escolheres a rádio número 1 do Norte para te fazer companhia, para te dar motivação e também para descobrires as melhores músicas sem parar. Bom dia, Débora Zan.
1: Oi, lindos.
0: Boa quarta-feira.
1: Boa quarta-feira. Ricardo Lomar está altamente preocupado porque eu estou a mexer no microfone. E Ricardo Lomar, um tecnicista de ponta, está muito preocupado aqui com a minha mão potencialmente criminosa em relação ao microfone do estúdio. Está tudo bem,
0: Lomar? Um tecnicista de ponta, gostei, nunca me tínhamos chamado disso. Aliás, é raro dar-me elogios tão bons como esse. Calma, tão bons como
1: não
0: esse.
1: Não vamos voltar à mesma conversa.
0: Mas tu ouviste o que eu disse? Eu disse, é tão raro dar-me elogios tão bons como esse. Mas dás-me elogios, recorrentemente, sem eu pedir, sem nada disso. Sai, é uma coisa natural em ti, Débora. Das pessoas mais elogiosas que eu conheço. Não conheço muitas, mas...
1: Que mentira. Pronto, mas ok. Eu aqui não quero que tu me elogies. Eu quero só que digas a verdade.
0: Eu estou a dizer a verdade. Estou a dizer a verdade, mas também me estou a meter contigo, miúda. Estou a meter contigo.
1: Ele chama-me miúda, que é para ver se eu não insisto na conversa.
0: Qual é que é a tua música do momento? Aquela que não te sai da cabeça. Que é na
1: Olha, assim de repente... São muitas da Nova Era, mas há uma que já estamos aqui a passar há algum tempo e continuo a apaixonar-me cada vez mais por ela. O que é muito, é um fenómeno que não é muito comum. Quanto mais vezes ouvimos a música, até podemos acusar às vezes algum cansaço, não é?
0: Sim.
1: Nesta música em específico, em particular, não, está-me a acontecer precisamente o contrário. Eu consigo gostar ainda mais. Conky, a música chama-se Echoes.
0: Sim, sim, é uma das 40 mais também.
1: Uau!
0: Se quiseres que entre na contagem desta semana, vota em radionovaera.pt. Eu confesso, e agora pegando também nessa tua questão, que a música da playlist da Nova Era que neste momento me tira do sério, no bom sentido, porque é boa, a música é boa, adoro a música, a Alok e o Khalid com Diving to Me.
1: É espetacular.
0: A música também é muito, muito boa.
1: Eu acho que mesmo que é a melhor música para se ouvir enquanto se conduz. Eu tenho várias playlists. Eu tenho playlists de esta playlist é ótima para esta atividade. Esta playlist é estupenda para determinada outra. E eu acho que a Diving to Me é mesmo indicada para quem está por aí na estrada, para quem na autoestrada.
0: Se não
1: estás...
0: estás
1: a ver? Tipo autoestrada,
0: sim.
1: Uma nacional também pode ser, é aquela, aquilo que se arranja.
0: Aquela viagem em que estás a descomprimir depois do dia de trabalho ou a ganhar coragem para ir também trabalhar. Se não estás a perceber quais é que são as músicas, poderás ouvi-las entretanto aqui na Rádio Nova Era, mas podes ir ao site, no separador das 40 mais, elas estiveram na contagem da semana anterior. Podes também carregar no player e perceberes as músicas que nos estamos a referir aqui na Rádio Nova Era. Continua desse lado, um bom dia. Amanhã estamos de volta contigo a partir das 7, sempre com a melhor música sem parar. Agora, e até às 3 da tarde, Débora Zanha. E esta música é perfeita porque ela é uma lady. Sabes qual é a música que está a tocar? Mojo.
1: Um grande
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0: 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Ainda bem que continuas por aí com a nova era, já nesta quarta-feira, véspera de feriado, não é? Para muitos e também para outros tantos, e está a chegar um fim de semana prolongado, seja qual for a tua condição, nova era sempre, já com a número 1 das 40 mais. Ainda há pouco estávamos a falar da contagem das tuas músicas favoritas, BB Rexha, esta chama-se New Religion.
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0: The Second Voice. Esta chama-se Let Me Be. Tenho a certeza que adoras esta música. Está um pouco por todo lado e claro que a ouves também por cá na nossa rádio, na Nova Era. Quem está aqui no WhatsApp através do 924-485-922 é o Manel Cardoso. Sempre, todos os dias, aqui o nosso Manel não falha. E também a Marta Dias e a Nadine. Oi, lindas. Um beijinho muito, muito, muito grande para ambas, que também não trocam a Nova Era por nada. Agora vamos às dicas de copo em copo, nesta véspera de feriado.
1: 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Pelo plano B nesta véspera de feriado, Avalon Emerson, no Café Lusitano DJ Twism e no Switch Club, Nuno Di Rosso, Joff e 92 Francisco AP. 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

0: Boy, o Term e o Felix Yen animar-nos nesta quarta-feira, ora com sol, ora com céu, mais nublados, mas garantidamente véspera de feriado para muitos. Não sei se o teu feriado vai ser sinónimo de trabalho ou não, mas sei que podes contar hoje e amanhã também, aqui com toda a Nova Era Team. Não te largamos nem por nada a ti, melhor ouvinte do mundo. Quem, felizmente, está sempre por aí a trabalhar e a ouvir a nossa rádio é a nossa querida Tatiana, diretamente de Amarante. E agora, diretamente do estúdio da Rádio Nova Era, um grande beijinho. Daqui a pouco connosco, o Miles Smith, uma boa viagem.
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2: Já início desta tarde de quarta-feira, que estás a ter um ótimo dia e já agora, não é? Boa véspera de feriado com a nossa rádio. O clima por cá continua a ser de festa. Também com a ajuda desta Madana, é o Jonas Blue agora connosco. Deixa de ficar, estou contigo até às 3.

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0: Esta chama Stay All Things Break connosco neste início de tarde de quarta-feira. Estava por cá a ouvir uma mensagem de um dos melhores ouvintes do mundo através aqui do WhatsApp da nossa rádio, de quem? Uma mensagem do Manel Cardoso, ele que me estava a dizer qualquer coisa como: oh Débora, hoje este dia está, olha, nem sei que te diga, pois, porque isto ora está nublado, ora está sol, bem, não sabemos muito bem com o que contar, e até ao que parece, temos previsão de aguaceiros ao longo do dia, a ver, vamos, garantidamente. Temos por cá o Miguel Rodrigues, ele tem novidades no Planeta Música.
1: 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Man Machine é o projeto que reúne David Guetta e Martin Hodger. O seu primeiro single é este Engage, featuring Vitalik. Tem lançamento pela editora Spinning Records.

Next. Outra collab reúne Carl Cox, Alan Fitzpatrick e Alex Kulross. Estão juntos em Burn Tonight. Tem lançamento pela editora de Alan Fitzpatrick, We Are The Brave.

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0: Boa viagem se vais por aí na estrada. Boas viagens se estás a viajar, mas em modo trabalho. Que tenhas aí um ótimo dia, seja qual for a tua condição. Véspera de feriado para muitos, mas olha, tenhas tu direito ao teu feriado amanhã, ou então nem por isso. Hoje é quarta-feira e vamos poder ouvir todos, sem exceção, eu e tu, mais uma edição, mais uma semana de Skills Radio Show, que é como quem diz o Radio Show do Mundo Segundo, por cá todas as quartas-feiras na nossa rádio, a partir das 11 da noite e até à 1 da manhã. Também para ouvirmos na nova era, já daqui nada, é o Anima com o Joji.
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2: Bom trabalho, boa folga, boa véspera de feriado, tudo de bom. É isso que se costuma dizer, não é? Bem, por cá na Nova Era já estamos a ouvir mais uma das músicas que faz parte da contagem das 40 mais, esta Missing You do Topic.

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0: cá na Nova Era, já estamos em modo mundial. Silvia Braga está por cá agora no estúdio e eu vou ter que falar um bocadinho contigo acerca do mundial, porque Silvia Braga, tu és a pessoa que mais acredita.
1: E eu acredito.
0: Que Portugal
1: vai ganhar. O caneco já é nosso. Ser Ronaldo vai ser o terminal da carreira, eu acho que vai ser.
2: Sim.
1: Não sei se entretanto ele vai continuar para o ano, alguém sabe? Nem sei, não faço ideia.
0: Eu acho que ele já disse
1: mais um ano.
0: Não, categoricamente, mas eu acho que é o último ano.
1: Eu acho que sim. A próxima época.
0: É mesmo este o último.
1: Aí acabou. Estás a ver? Ele só vai jogar o Mundial e acabou.
0: Pois.
1: Malta, tudo aí com energia. Vai ser nossa. Eu tenho uma política, também tenho uma coisa da conspiração. Portanto, mas eu não, se calhar não é boa ideia partilhar. Ah, vou partilhar. Ah, deixa lá.
0: Então deixa lá. Então, porque eu fiquei a acreditar por causa da tua explicação.
1: Vai. Não, eu, primeiro tudo já está aqui a convergir neste ponto de Portugal é campeão. Primeiro começamos pelos Simpsons. Há muito ano, houve um episódio que dá conta do Mundial 2026.
0: Já.
1: Que é este. Portanto, com a final entre México e Portugal, Cristiano Ronaldo a jogar e marcava o gol de vitória. E eu lembro-me do Homer. Eu vi esse episódio a ser transmitido, não sei se foi a primeira vez, mas eu sou muito fã dos Simpsons. Sempre fui desde criança.
0: Há muitos anos. Há muito ano.
1: E vi esse episódio já há muitos anos a ser exibido. E eu, ei, o Homer Simpson estava a torcer por Portugal! Porque ele disse: se Portugal não ganha, morro. Assim, dramático como ele é.
0: Tão fatalista!
1: E Portugal ganha. Portugal ganha. Portanto, tudo o que aparece nos Simpsons é verdade. Portanto, para mim já está uma realidade certa. Depois, vamos cá jogar. Depois, Cristiano Ronaldo vai com a comitiva da Arábia Saudita ao Trump. Ficou amicíssimo, não é? Nós vimos. Portanto, já são grandes amigos. Quando foi lá a comitiva do Miami, não sei se é Miami Futebol Clube.
0: Exatamente, Miami Futebol Clube.
1: Beckham e Messi foram também, porque o Trump decidiu só parabenizá-los pelo campeonato, porque ele agora ligou só ao soccer. E o que é que ele diz à frente do Messi? Porque agora estamos todos a ligar mais ao soccer e o meu grande amigo Cristiano Ronaldo, eu havia necessidade.
0: Pois.
1: Portanto, amigo do Cristiano Ronaldo. Ou seja, já está ali a mexer os cordelinhos, Cristiano Ronaldo, Messi. Viste? Ele a torcer por Cristiano Ronaldo. Pronto. Portanto, e também há outra política que andei.
0: Mais uma.
1: Uma teoria da conspiração. Uma teoria da conspiração que andei a popular nas redes sociais, que é que o símbolo do Mundial 2026, o bonequinho que está a dar o pontapé, que depois cria a bola, que é o símbolo, o logotipo, é a imagem do Cristiano Ronaldo, basicamente, porque até tem uma camisola vermelha.
0: Okay.
1: Portanto, anda aí a teoria da conspiração.
0: São muitas, são várias, mas...
1: Que dá conta, então, que está tudo feito para Portugal ganhar, e eu acho muito bem, eu quero lá saber que seja teorias da conspiração, quero lá saber que seja o Trump, eu quero a Portugal ganhe.
0: É isso mesmo!
1: Quero Portugal ganhe, acho que o Cristiano Ronaldo merece, merece, desculpa, estou a falar muito, merece ganhar este Mundial e fechar a carreira dele da melhor maneira possível. E, portanto, se houver algum português que está contra Cristiano Ronaldo, é só para vir aqui que se vai ver comigo.
0: Porque, olha, que os há, mas...
1: Que os há, mas não devia haver.
0: Não devia haver. Então, ainda para mais?
1: Não. Sem vergonha. Isto dito em espanhol é muito mais giro.
0: Pois é! Olha, diz... Ai, a Silvia fala muito mais espanhol também. Diz lá mais uma vez que eu quero aprender.
1: Da tentação, Débora.
0: Tentação.
1: Sem vergonha.
0: Sem vergonha.
1: Sem vergonha! Vamos ajudar.
0: Ai, pois, ainda não vi este. É um reality, não é? É um reality.
1: É um reality que eles estão todos comprometidos, mas vão para uma ilha serem tentados. Cada um em sua vila, não é?
0: Pois.
1: E o resultado é que todos caem em tentação.
0: É, o pecado mora ao lado. Ou nem precisa de morar ao lado.
1: Mas
0: fiquei com esta recomendação. Mas eu acreditei muito. Eu admito,
1: Ronaldo,
0: que não estava...
1: Mas a música do David Guetta, Débora, por amor da santa.
0: Pois é,
1: agora temos que pôr a música do David Guetta com a Zara Larsson.
0: Vamos lá.
1: This One Is For You. Eu sei que nós temos muitas músicas do David Guetta e a Débora, coitada, está a saber grega.
0: Não. Então, peraí. Temos que ir para o D. Está no D.
1: Porque o D de David Guetta tem para aí... Deve ser... É o artista que tem mais músicas aqui na rádio. Só deve ter para aí 50.
0: Eu gostava muito até um dia só de passar David Guetta. Porque dava músicas suficientes. E vou aqui partilhar uma coisa. Portanto, eu sempre que estou aqui a percorrer aqui a nossa playlist, eu estou aqui mentalmente A, B, C, D, D. A, B, C, D, A, B, C, D.
1: Não, mas podes procurar à vontade.
0: Está aqui,
1: que eu
0: está aqui muito.
1: Portanto,
0: bem.
1: Esta música, quem não se lembra, foi a música oficial do Euro 2016, que Portugal ganhou frente à França. Coitado, David Guetta, francês, não é?
0: Pois, ainda para mais.
1: A jogar em casa, mas perderam, lamentamos. Também já tinham alguns troféus. Nós não tínhamos nenhum e, portanto, foi esse assim grande. Primeiro, e agora 10 anos passados, vem aí
0: agora,
1: o campeonato do mundo! Portugal!
0: Portugal! Portugal!
1: Eu já estou ansiosa para pintar a cara.
0: Ah, pois é, a Silvia Braga já comentou comigo também.
1: Não faço ideia de com que grupo é que nós estamos a jogar. Reparem,
0: por acaso. Espera aí, pergunta-se.
1: Mas eu sei que vamos ganhar,
0: Portugal,
1: estou convicta.
0: Mundial, já sei uma coisa que não sabia. O Mundial arranca dia 11 de junho, México frente à África do Sul, mas é o Grupo K.
1: Nós estamos no Grupo K?
0: É o Grupo K.
1: Pronto.
0: Grupo
1: K. E quais são as outras seleções com quem vamos jogar?
0: Colômbia, Uzbequistão.
1: Uzbequistão já foi.
0: República Democrática do Congo.
1: Também. A Colômbia poderá ser mais difícil. Já passamos.
0: Está tudo.
1: Aos oitavos já fomos. Não, já lá estamos.
0: Está tudo arrumado.
1: Estamos na final, Nova Iorque. Ai, vamos nós. E vai ser contra o México.
0: Vamos lá ver se Nossa Silva tem razão. E olha que ela costuma ter muitas vezes.

0: This one's for you. Foi inevitável cantar David Guetta com a Zara Larsson. Mas agora, bem, vamos aproveitar aqui o espírito otimista para ouvirmos as dicas para esta noite, véspera de feriado, de copo em copo.
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0: O Alex Warren, nesta tarde de quarta-feira, aproveita o teu dia muitíssimo bem e aproveita para ouvir-os daqui a pouco mais um grande flashback.
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5: Já estás a ouvir por cá este grande flashback. Ai, esta música é tão inspiradora, não é? Ai, faz-me pensar em coisas boas. Que te faça a ti também. Negro Can On Air, na número 1 do Porto Paredes e tudo à volta com Cada Vez. E não te esqueças que hoje há mais flashbacks na tua hora, numa das tuas horas favoritas por cá na Nova Era. Não percas hoje Girl Dice, Nova Era Flashback com a nossa Silvia Braga, depois das 7 até às 8 da noite.

0: 2 horas, 3 minutos. Vamos a isso, às notícias na Nova Era, com o nosso Miguel Rodrigues. Olá, Miguel, bem-vindo, ainda bem que por cá apareceste nesta véspera de feriado.
1: Greve geral, dia de sim. Greve geral, portanto, ainda bem que por cá apareci.
0: Sim, sim.
1: Neste dia, porque é importante podermos dar as notícias do que se passa, não é?
0: Claro.
1: E manter o nosso público informado. Exatamente, então, a propósito desta greve geral que está a decorrer no dia de hoje, no final da manhã ficou já a reação da Ministra do Trabalho, Maria do Rosário, que acabou, então, por fazer o seu próprio balanço da forma como está a decorrer este dia. Maria do Rosário Palma Ramalho, Ministra do Trabalho e da Segurança Social, disse que a esmagadora maioria dos trabalhadores portugueses está a trabalhar, foi o que disse hoje a Ministra do Trabalho, e que esta greve está a ter maior impacto no setor público. De resto, Maria do Rosário Palma Ramalho disse que na educação o Governo tem indicação de que cerca de 40% dos alunos não puderam realizar a prova de português, disse a Ministra do Trabalho, que em geral há entre 38% a 45% de escolas encerradas, de acordo com este balanço da Ministra do Trabalho. Também sobre os transportes, disse que a adesão é maior e que a expressão da adesão à greve é muito reduzida no setor privado. O país está a trabalhar, foi o que disse a Ministra do Trabalho. Entretanto, a CGTP também já falou, já fez o seu balanço a meio deste dia, o secretário-geral da CGTP, que disse que o Governo revela um total alinhamento da realidade. Foi o que disse Tiago Oliveira, secretário-geral da CGTP, dando conta de que há muitos serviços em todo o país que estão paralisados devido a esta greve geral que está a decorrer. Greve geral que foi convocada pela CGTP contra a reforma laboral que o Governo quer implementar, as alterações à legislação do trabalho. Esta reforma laboral, que já está na Assembleia da República e já tem data agendada para a discussão, será no dia 18, no próximo dia 18, uma quinta-feira, que vai ser então discutida esta reforma laboral proposta pelo Governo a dominar a atualidade nacional. Está hoje mesmo esta greve geral. Outras histórias pela música. Pedro Brunhosa anunciou uma digressão europeia, a parte europeia da digressão Inverbo. Entre outubro deste ano e março do próximo ano, Pedro Brunhosa vai percorrer palcos emblemáticos em cidades como Genebra, Luxemburgo, Londres e Paris. Será mesmo em Genebra que vai arrancar esta parte europeia da digressão de Pedro Brunhosa no dia 9 de dezembro, na Victoria Hall. Pedro Brunhosa a levar esta tour Inverbo a várias cidades europeias. E também pelo mundo da música. Já há tema oficial para a edição deste ano do Festival Tomorrowland, o festival que está a aproximar-se. Acontece em julho em Boom, na Bélgica, e o tema deste ano é Consciência. É o tema do Tomorrowland 2026. E é de forma consciente que vamos ter a Débora Zanha até às 3 na Nova Era.
0: Sim, sim. Até porque ainda não chegou a noite, de véspera de feriado. Beijinhos, Miguel. Um ótimo dia.
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quarta-feira. Aproveita o teu dia muitíssimo bem. Agora também para ouvir a número 1 das 40 mais Bibi Rexha, New Religion.

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2: 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E o nosso sempre muito obrigada a ti por teres muito, muito bom gosto. Bem, por falar em bom gosto, cá temos mais uma novidade, mais uma vez o Alok com esta novíssima produção, chama-se I Wonder If You Know.

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0: Sing It Back, Bring It Back. Esta todos nós conhecemos e todos nós adoramos. Pudera, os Maluco a contagiar-nos. E bem, nesta quarta-feira, véspera de feriado. E agora, tempo de um update às novidades. Vamos até?
1: O projeto High Low de Oliver Weldens está de regresso à editora Hylomatic com o novo single Rhythm of Life.

Dante Minsky foi a voz de Hey Brother, o grande sucesso de Avicii. Agora participa no novo single de Kygo. O DJ e produtor norueguês lançou o tema Heaven on Your Mind.

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6: Já cá está connosco o Jonas Blue. Esta chama-se Don't Wake Me Up. Continua por aí, uma boa viagem.

0: Never Let Me Down. Vai-se connosco nesta tarde de quarta-feira, uma quarta-feira nublada, nublada, mas com o Daniel Oliveira aqui já no estúdio da Rádio Nova Era. Bem-vindo.
1: Olá.
0: Muito bem, ele apanhou-me aqui a fazer o quê? A bocejar.
1: É das nuvens.
0: Sim, sim, porque...
1: É todo um sono.
0: Ora, de repente vem um sol enorme, logo depois, acompanhado assim de umas nuvens que tornam isto um bocadinho mais cinzentão. É difícil de acreditar, mas segundo o Ricardo Lamar, que está sempre muito atento ao Instituto Português de Mar e da Atmosfera, temos aí previsão de aguaceiros ainda para hoje. Bem, mas também se acontecer, eu acho que vai ser coisa pouca, não vão ser aguaceiros que podem atraiçoar.
1: Chega para lá.
0: Uma noite de véspera de feriado.
1: É, ele gosta de azarar a enviar mensagens. Trouxeste guarda-chuva, ele vai chover logo quando sair.
0: A sério?
1: Está calado.
0: A sério? Ele é menino para isso?
1: Para já não tenho acertado, porque eu tenho sempre aqui e ainda não me molhei.
0: Isto é para todos aqueles que dizem que o Ricardo Lamar se porta muito bem. Ele porta-se. É um excelente menino. Mas ele gosta de nos... Olha, como se costuma dizer aqui, aferroar.
1: É picar.
0: Exatamente. Ele aferroa. Está aqui muito... quieto, eu estou ali na redação, ele aqui no estúdio está-te a desassossegar.
1: É
0: um desassossego. É meter hoje, não é? É bom pedir. Exatamente. Exatamente. Bem, o nosso Ricardo Lamar, que amanhã volta, amanhã de feriado, mas ele vai estar por cá contigo a partir das 7 da tarde, bem como eu, a partir das 11. Mas agora é tudo dele, Daniel Oliveira, nesta quarta-feira contigo por cá na Nova Era. Aproveita muito bem as tuas noites de... a tua noite de véspera de feriado. É uma das noites favoritas para muito boa gente. Há quem goste das sextas, há quem goste mais das quintas, há quem prefira a noite de sábado, mas há quem diga também que as noites de véspera de feriado são mesmo para se aproveitar. Por isso faz...
1: Todas as noites são boas.
0: Faz por isso. Ah, muito bem. O Daniel Oliveira também a deixar a sua marca. Beijinhos muitos. Até amanhã, malta.
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4: Estou por cá até às 7 com a música da Nova Era. Aproveita bem esta tua tarde de quarta-feira, véspera do feriado, com grande som como este.
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4: Candidato a subir bastante na próxima edição das 40 Mais da Nova Era, que vai ser comigo sábado à tarde. O zambiano do Second Voice com esta Let Me Be, uma das novidades por cá.

italiano anima por aí, toda a gente a dançar com a voz da Ellie Goulding, Hypnotized. Esta é mesmo a música que te hipnotiza. Tarde dentro, neste dia de meio de semana, para muitos, véspera de um fim de semana prolongadíssimo. Aproveita, se for o caso. Uau, para ouvires agora, Never Alone, é verdade.

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0: Sad Girls é a música nova da Bebe Rexha com a produção do David Guetta. Música nova sem parar aqui na Nova Era. 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Agora há De Copo em Copo com o Miguel Rodrigues. Vamos atualizar a agenda das noites desta semana. Com mais tempo livre, muito provavelmente já a contar com o feriado de amanhã, quinta-feira.
1: 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Então, nesta noite, vamos ter no Maria Pistolas, Easy DJ, também Lima Pump, no Maus Hábitos, Trópico. Mais sugestões no Era Uma Vez no Porto, Raw, Pedro Taboada, All Night, Vinyl 7. Pelo plano B, nesta véspera de feriado, Avalon, Emerson, no Café Lusitano, DJ Twism, e no Switch Club, Nuno Di Rosso, Joff e 92, Francisco AP. Mais sugestões no Escada Porto Vandida com Supreme e Ziri, no Last Porto Hotline Club, no Gar Porto Steph Mandazidis, Carmen e Amuladores. Uma grande noite de quarta, véspera de feriado, de copo em copo.
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0: Never Be Lonely, Jax Jones, com a voz da Almanzo Ewiz, a tocar aqui na Nova Era, a rádio que te dá a melhor música sem parar. Nesta tarde de quarta-feira, a Happy Hour também, às 5, a não perderes, até às 7, com muitas histórias comigo, com o Miguel Rodrigues.
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4: Jamaican Vibe Band do Ugel para abrir esta hora por cá na Nova Era. Versão da música da jamaicana Sister Nancy, Bam Bam, também com samples de Move Your Body de Nina Sky.

britânicos Sigma, com esta incrível Nobody to Love das primeiras da hora, hoje aqui na Nova Era. Para ouvir agora a Mark Maxwell com Tracy in My Room, a pegar na música dos Everything But a Girl.

0: Já muita água correu desde que a Kehlani foi finalista do America's Got Talent numa das suas edições, com a banda adolescente Pop Live, agora aí em nome próprio, com esta Folded, a remix que toca por cá na Nova Era. Vamos às novidades do Planeta Música com o Miguel Rodrigues agora, e ele vai juntar-se a mim às 5 para a Happy Hour.
1: 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Man Machine é o projeto que reúne David Guetta e Martin Hodger. O seu primeiro single é este Engage, featuring Vitalik. Tem lançamento pela editora Spinning Records.

Next. Outra collab reúne Carl Cox, Alan Fitzpatrick e Alex Kulross. Estão juntos em Burn Tonight. Tem lançamento pela editora de Alan Fitzpatrick, We Are The Brave.

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0: Phrase Cats, entre as 7 e as 8, depois da Happy Hour. Começa daqui a pouco às 5, comigo e com o Miguel Rodrigues. Esta hora vai fechar com a Bad Dreams do Teddy Swims, com o remix do Ugel.
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0: Olá, Miguel.
1: Olá, Daniel. Tudo aposto então para mais uma happy hour em modo véspera de feriado.
0: Já sabes que há muitas histórias para ouvir nas próximas duas horas. Também música. Só quem é do Norte é que sabe. Ainda de copo em copo, a informação de trânsito. Para já, o gel com a nova Moving to the Sun. A voz é da Ultranate. 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

0: Ricky L, Born Again, nesta Happy Hour da Nova Era. Dua Lipa continua a ter boas memórias de Portugal.
1: É verdade, falamos de Dua Lipa, a cantora britânica. Foi notícia no início desta semana porque casou. Dua Lipa é já uma mulher casada. Ela e o ator Callum Turner casaram-se no passado domingo em Londres, com muitas fotografias desse momento a serem partilhadas nesse dia. Foi uma cerimónia, um casamento civil, uma cerimónia mais intimista, mas ao que parece haverá em breve outro evento para celebrar como deve ser este casamento entre Dua Lipa e Callum Turner. Fala-se agora outra vez de Dua Lipa porque em colaboração com o Google Maps, a cantora inglesa elaborou uma lista com alguns dos seus locais de passagem obrigatória, desde restaurantes a livrarias, e Portugal está na lista de Dua Lipa. Ela partilhou uma lista então de alguns dos locais que considera serem de passagem obrigatória nas suas viagens pelo mundo, uma lista que conta com 130 locais espalhados por 47 países, e um desses países é Portugal. Há um local no Porto e outro em Lisboa, locais selecionados por Dua Lipa. No Porto, a cantora destaca a livraria Lelo. Quanto a Lisboa, ela destaca uma loja Amor Records, uma loja que se destaca desde logo pela sua oferta de discos de vinil, mas também permite aos clientes pararem para escutar música, poderem escutar música acompanhados por um café ou por um cocktail. Este espaço Amor Records em Lisboa, também selecionado por Dua Lipa. Portanto, duas escolhas em Portugal nesta lista agora partilhada pela cantora britânica.
0: Boas memórias de Portugal, de Dua Lipa. Na Happy Hour, agora a música de Empire of the Sun, We Are the People, esta remix com os Shapeshifters.

0: Awake Tonight, Afrojack com a Sia e o David Guetta a tocar por cá nesta Happy Hour.
1: Notícias que nos chegam da família de Jennifer Lopez. A sua filha é agora filho. Então, uma pessoa não binária, a filha de Jennifer Lopez, assume agora um nome masculino e chama-se Oscar Muniz. Jennifer Lopez não se pronunciou ainda publicamente sobre esta situação, mas um dos seus filhos gêmeos da relação com Marc Anthony, que até agora era conhecida como M. Maribel Muniz, passou a ser identificado como Oscar Muniz, uma nova identidade que foi divulgada numa publicação da Windward School, a instituição de ensino médio em Los Angeles, onde o jovem de 18 anos concluiu os estudos. O post desta escola que anunciou que Oscar vai agora ingressar no curso de teatro e artes da Sarah Lawrence College em Nova York a partir do mês de setembro. Oscar nasceu em fevereiro de 2008, juntamente com o irmão gêmeo Max, fruto do casamento entre Jennifer Lopez e Marc Anthony, casamento que durou 10 anos, entre 2004 e 2014. Era antes M, agora é Oscar.
0: Happy Hour da Nova Era. Esta é a tua tarde de quarta-feira, com muita música por cá. Jonas Blue para ouvir a seguir, com a nova versão da Madden do Salif Keita, mas primeiro o de Cop em Cop, com as melhores sugestões para esta véspera de feriado.
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1: 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Então, nesta noite, vamos ter no Maria Pistolas AZ DJ, também Lima Pump, no Maus Hábitos Trópico. Mais sugestões no Era Uma Vez no Porto Raw, Pedro Taboada, All Night Vinyl Set. Pelo plano B, nesta véspera de feriado, Evelyn Emerson, no Café Lusitano DJ Twism, e no Switch Club, Nuno Di Rosso, Joff e 92, Francisco AP. Mais sugestões no Escada Porto Vandida, com Supreme e Ziri, no Last Porto Hotline Club. No Gar Porto, Steph Mandazidis, Carmen e Amuladores. Uma grande noite de quarta, véspera de feriado, de copo em copo.
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0: Superman Lovers com One Republic e esta Starlight na Happy Hour da Nova Era. Vamos às primeiras informações de trânsito com o Miguel Rodrigues.
1: É com muito trânsito no Grande Porto. Começamos por Gaia. Os acessos por Gaia a Ponto Freixo estão congestionados pela A20 e também pela A44. Na A20 já com trânsito intenso a partir de A20 e na A44 também no sentido Coimbrões-Ponto Freixo com trânsito intenso. Também no sentido contrário, sentido Freixo-Coimbrões com dificuldade na ligação para o nó de Coimbrões, essas dificuldades que existem também no sentido contrário, a partir de Valadares. Ainda o troço da A1 entre o nó de Coimbrões e a ponte da Rábida. Outras dificuldades passam pela VCI no sentido Freixo Rábida, com trânsito intenso após a ponte do Freixo, até à seda para a 3, volta a complicar a partir da Via Norte e até à ponte da Rábida para Gaia. No sentido contrário, a Rábida Freixo entre a ponte da Rábida e o nó das Antas. Temos ainda Via Norte entre a Maia e a VCI, principalmente no sentido norte-sul. Também dificuldades na A3, no sentido Maia-Porto, desde a A4 até à VCI. Nos dois sentidos, a Avenida AEP e na A28, sentido Matosinhos-Porto, a partir da ponte de Leça.
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0: Nas manhãs da Nova Era, todos os dias podes mostrar que és um verdadeiro nortenho ou nortenha. As palavras, as expressões, os lugares míticos e ainda a gastronomia do Norte. Em destaque está uma palavra que tem o significado de marcador, que pode ser para colorir, para sublinhar algo que queiras dar. Destaque uma caneta assim com uma ponta mais grossa e que no Norte tem um nome característico. Foram assim as principais dicas que eu revelei para que os meus ouvintes do mundo pudessem enviar os bitites no WhatsApp da Rádio Nova Era. Vamos para as mensagens.
1: Bom dia, Raquel Amarolino, Nova Era. Só que é Norte que sabe o que é uma burrona.
0: Bom dia, Fábio, será?
1: Um bom feriado para todos e um abraço.
0: Um bom feriado e um abraço também para ti. Continua desse lado com a Rádio Nova Era. Vamos a mais mensagens.
2: Nova Era, eu sou a Margarida e o meu palpite para a expressão de hoje é...

0: Boa, tchau.
1: Tchau, Margarida. A caminho talvez da escola e a querer participar no Só Quem É do Norte é que Sabe, os palpites para já estão com a palavra burrona. Vamos a mais bitaites.
2: Bom dia, pessoal.
1: Bom dia.
2: Eu, César de Luxemburgo, a palavra de hoje do Só Quem É do Norte é que Sabe é burratona.
1: Será?
2: Um abraço.
1: Um abraço também para ti. Continua desse lado com a Rádio Nova Era. São muitos aqueles que querem participar.
3: Bom dia, Ricardo Lomar e melhores ouvintes. Olha, eu não sei, mas eu estou fartinha de me rir. Foi aqui um recordar à infância.
1: Então.
3: Eu acho que não é esta a palavra, mas a minha mãe dizia muitas vezes: agora não é hora de pintar com as burronas. Beijinhos.
1: Marisa e a família ligados nas manhãs da Nova Era e aqui ainda com algumas dúvidas sobre qual é que poderá ser a palavra de hoje. Há mais mensagens para ouvirmos.
4: Bom dia, Carlos Lomar, bom dia, Nova Era e equipa. A palavra de hoje é burrona. Burrona.
1: Será que é? Será que não é? Muito obrigado a todos que participaram e, de facto, é mesmo, porque só quem é do Norte é que sabe o que é uma burrona.
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0: Dois minutos depois das seis, notícias na Nova Era com o Miguel Rodrigues.
1: E fica essa notícia de última hora que está a dominar a atualidade neste dia. Portugal foi eleito como membro não permanente do Conselho de Segurança das Nações Unidas. Isso mesmo, então Portugal foi eleito nesta quarta-feira e pela quarta vez como membro não permanente do Conselho de Segurança da ONU, a Organização das Nações Unidas. Também a disputar este lugar estava a Alemanha e a Áustria, mas Portugal acabou por levar a melhor, tendo sido eleito mesmo à primeira volta. Os membros da ONU reuniram-se nesta Assembleia Geral para eleger 5 dos 10 membros não permanentes e então Portugal acabou mesmo por ser eleito pela Europa. Foi um dos membros não permanentes eleitos nesta quarta-feira. Claro que a grande notícia de hoje tem a ver com a greve geral que está a decorrer ao longo deste dia, com impacto nos transportes, também na educação, na saúde, os setores mais afetados ao longo do dia de hoje. Entretanto, a posição do Governo é de que esta greve teve maior impacto no setor público, menos impacto no setor privado, com comentários da Ministra do Trabalho hoje a dizer que a maior parte dos portugueses do setor privado estiveram a trabalhar. Esta greve geral foi convocada pela CGTP contra a reforma laboral, o pacote laboral, o chamado pacote laboral, um conjunto de alterações que o Governo quer implementar na legislação do trabalho e que já está na Assembleia da República e já com data para a discussão, 18 de junho, é a data da discussão deste pacote laboral na Assembleia da República. O secretário-geral da CGTP também já falou hoje, disse que o Governo está aliado da realidade de quem trabalha, a CGTP que fala em grandes adesões em todos os setores. Portanto, visões diferentes em relação ao impacto da greve entre o Governo e também os sindicatos. Houve também uma manifestação ao longo da tarde de hoje em Lisboa e noutros pontos do país ao longo deste dia. Também destaque para as declarações do líder do Chega, André Ventura, garantiu hoje que a proposta do pacote laboral do Governo vai ser derrotada pelo Chega, no caso de se manterem as linhas gerais que foram apresentadas. Isso mesmo hoje garantido por André Ventura, o líder do Chega. É mesmo a notícia que marca a atualidade neste dia pela música. Falamos de Pedro Abrunhosa, ele que anunciou uma digressão europeia, vai levar a sua tour In Verbo a várias cidades europeias, uma digressão internacional que vai decorrer entre o final deste ano e o início do próximo ano, passando por cidades como Genebra, Luxemburgo, Londres e Paris. Esta digressão europeia começa já no próximo dia 9 de dezembro em Genebra. Por aqui na Nova Era continua a Happy Hour.
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0: 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E sexta-feira vamos ter novo giveaway KPFC. 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BB Rex abre esta hora com New Religion.

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Movies in the Heart dos Delight, tocar por cá nesta Happy Hour da Nova Era. Em jeito de flashback, e está quase a arrancar a hora flashback de hoje, é já no final desta hora de Happy Hour às 7 com a Silvia Braga, uma hora inteirinha com os sucessos da nossa rádio.

0: 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Para já aqui temos música nova, apesar de hoje ainda não ser sexta. Os The Chemical Brothers anunciaram nova música, Miguel.
1: Não é sexta, mas é uma quarta com sabor a sexta. Fica uma véspera de feriado. Então, falamos mesmo dos The Chemical Brothers, eles que lançaram uma nova compilação que se chama Go Apex and Beyond. Esta compilação, que chega numa altura em que passam pouco mais de 10 anos, foi lançada em 2015, a faixa Go, um dos grandes sucessos dos The Chemical Brothers.

0: que recentemente praticamente explodiu no streaming devido à sua inclusão no filme da Netflix Apex. De resto, devido a este filme da Netflix, as audições de Go aumentaram mais de 400% no Spotify. O número de streams subiu ao todo 429% no Spotify desde que este filme da Netflix Apex foi lançado.
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0: Rússia, Hey Boy, Hey Girl. Também esta Go. 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

0: Misses do The Kid LAROI na Happy Hour da Nova Era.
1: Mais um nome conhecido do DJ a reagir contra o predomínio dos smartphones nas pistas de dança. Ainda há dias falamos de Bob Sinclair. Agora Solomon. Solomon, que começou no passado domingo uma residência no Pachá Ibiza, que irá percorrer todo este verão. Começou a 31 de maio, prolonga-se até 4 de outubro. Aos domingos no Pachá Ibiza, vamos ter o DJ e produtor bósnio Solomon. Ele que começou esta residência nesta temporada no Pachá Ibiza com um slogan muito simples: Dance First, Film Later. Não se trata de banir telemóveis ou de proibir que sejam gravados vídeos, mas a mensagem de Solomon vai no sentido de tentar levar o público para as raízes do clubbing, viver o momento. E como ele diz, o dance floor funciona melhor quando não estamos a atuar para um telemóvel, mas estamos a viver a música e a dançar. Basicamente é para isso que Solomon tenta puxar o público com este slogan: Dance First, Film Later. E começou então no passado domingo esta residência de Solomon no Pachá Ibiza.

0: pensando, estávamos indo no dia 31 de maio, mas já com o Pachá de Ibiza a abarrotar, não é?
1: É, foi a sessão de abertura com o Solomon. E foi curioso porque ele pegou mesmo no telefone, no telemóvel de uma das pessoas que estava lá. Quem diz, diverte, vem cá buscá-lo depois. Happy Hour da Nova Era, edição de bem de semana, véspera de feriado, ainda com muita música para ouvir e daqui a pouco a atualização do trânsito no Grande Porto.
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0: Missing You do Top com o Shims AS7S na Happy Hour da Nova Era.
1: E muito trânsito neste final de tarde no Grande Porto. Começamos por Gaia com as ligações por Gaia a Ponto Freixo, já com congestionamento pela A20 e também pela A44. Ainda quer na A20, quer na A44, temos trânsito intenso no sentido contrário, portanto no sentido norte-sul, desde a Ponte do Freixo e também na ligação, no caso da A44, a ligação para o nó de Coimbrões em ambos os sentidos, também a partir de Valadares, já com alguma dificuldade. Também o troço da A1 entre o nó de Coimbrões e a Ponte da Rábida a fazer-se com intensidade. Na VCI, no sentido Freixo a Rábida, temos trânsito intenso logo após a Ponte do Freixo e até à saída para a 3. E a verdade é que antes mesmo da Via Norte, também temos fila até à Ponte da Rábida. Portanto, em praticamente toda a extensão da VCI, no sentido Freixo a Rábida, trânsito intenso. No sentido contrário, a Rábida Freixo, também a trânsito complicado em toda a extensão da VCI, desde a Ponte da Rábida até à Ponte do Freixo, com trânsito muito intenso. Portanto, a VCI com muito trânsito neste final de tarde. O mesmo acontece nos dois sentidos da Avenida AEP e também na A28, no sentido Matosinhos-Porto, e no sentido contrário, sentido Porto-Matosinhos, portanto, em ambos os sentidos, na A28, com trânsito complicado a partir da Ponte de Lessa. Via Norte, também com dificuldades desde a Maia até à VCI. Trânsito, então, muito intenso. E também temos trânsito bastante complicado na circunvalação, em grande parte da extensão da circunvalação, também com muita intensidade de trânsito. Um final de tarde muito complicado.
0: Happy Hour da Nova Era, nesta tarde de quarta-feira, agora com música de Afro House Galaxy.

0: É verdade, a Alemanha que oficialmente protege os nightclubs ao reconhecê-los como locais culturais. A Alemanha deu então esse passo para proteger nightclubs que estejam eventualmente ameaçados, desde logo pela pressão urbanística. E então o governo alemão aprovou uma mudança nas regulações destes edifícios. Os nightclubs são agora formalmente reconhecidos como locais culturais. Têm assim um estatuto que é equiparado, por exemplo, a museus ou casas de ópera. E, portanto, todos estes locais, que são agora protegidos, passam a ter um grau de proteção maior, por exemplo, perante pressões urbanísticas. Os nightclubs com esta proteção acrescida na Alemanha.
1: Já podemos ir beber um pouco de cultura ao Berghain, em Berlim.
0: É verdade, temos aí, olha, locais como o Berghain, exatamente, Watergate também, About Blank, são locais icónicos do clubbing alemão.
1: Cheios de cultura. Happy Hour da Nova Era até às 7.
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0: Música nova do Alok, agora com o seu novo projeto e nome Something Else. I Wonder If You Know. Ao final desta hora, powered by KFC. 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
0: Não percas sexta, faz uma nova ronda de giveaways KFC com um novo prémio. Vais saber tudo na sexta-feira, amanhã não, porque não é happy hour devido ao feriado, mas atenção, eu vou estar cá, como normalmente, a partir das 3 da tarde, mas com mais música do que conversa. Música sem parar amanhã. Sandro Silva, a fechar hoje é happy hour.

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0: Final de dia, um bocadinho caótico no trânsito, dia de greve geral. Espero que não estejas aí em nenhuma fila no para-arranca. Se estiveres, é aumentar o volume e esquecer, ok? A nossa viagem vai ser incrível, é só isso que te digo. Começamos já com o flashback e com uma música que me transporta imediatamente para o início dos anos 2000, Zona Industrial do Porto, Santa Gota. Black Legend, You'll See the Trouble With Me. Vamos a isso, está a arrancar agora o flashback da nova era.
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0: Nelly com Hot in Here aqui no Flashback da Nova Era. Hoje tivemos mais um dia também quente, vá. E parece que mais para sul, mais calor. Um bocadinho para o interior também uma tosta. Mas nos próximos dias, mais exatamente na próxima semana, parece que a temperatura vai voltar a subir mais um bocadinho também aqui no norte litoral. Já a seguir, continuamos, vá, com uma música. Se calhar que merecia uma bolinha vermelha. Chama-se Insatiable. Fique dica a tocar aqui no Flashback da Nova Era.
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0: Um Tropical Sound Clash a tocar na nossa rádio. O Flashback da Nova Era está aí ao rubro. Se estás no teu regresso a casa hoje com um bocadinho mais de trânsito, porque houve greve que afetou acima de tudo também os transportes, por isso vá, olha, um bocadinho mais de paciência. E a boa notícia é que mais trânsito, mais tempo tens para ouvir o Flashback da Nova Era. Ainda até às 8, estamos assim nesta viagem no tempo, já a seguir com mais meia hora que vai ter o Bob Sinclair, ainda o Da Funk, Pedro Casanova e muitas, muitas mais que te vão fazer recuar no tempo e voltar aos nossos good old days.
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0: Este foi o Axwell com Nothing But Love aqui a fechar esta dose de flashback. As últimas desta edição de hoje estão aí já de seguida. Amanhã é feriado, mas o flashback vai estar por cá. Eu vou estar também com as músicas que fazem parte da nossa história a partir das 7. Mas calma, que hoje ainda fico contigo até às 11, porque é quarta-feira, é também dia de Skills aqui na nossa rádio com o Mundo Segundo.
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0: Então, nesta noite, vamos ter no Maria Pistolas, AZDJ, também Lima Pump, no Maus Hábitos Trópico. Mais sugestões no Era Uma Vez no Porto, Raw, Pedro Taboada, All Night, Vinyl 7. Pelo plano B, nesta véspera de feriado, Avalon Emerson, no Café Lusitano, DJ Twism, e no Switch Club, Nuno Di Rosso, Joff e 92, Francisco AP. Mais sugestões no Escada Porto, Vandida, com Supreme e Ziri, no Last Porto Hotline Club. No Gar Porto, Steph Mandazidis, Carmen e Amoladores. Uma grande noite de quarta, véspera de feriado. 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
3: E está a arrancar mais uma hora com o Eugeli, Moving to the Sun, música nova, claro, aqui na nossa rádio.

0: eu já acho que esta vai ser uma das músicas do verão 2026 da Second Voice com Let Me Be, a acabar de tocar por cá na Nova Era. Música sem parar, Planeta Música, agora com Miguel Rodrigues. E já a seguir vem uma dose que vai trazer o Dermot Kennedy, Justin Bieber, ainda Ian Asher e muitas, muitas mais.
1: 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Man Machine é o projeto que reúne David Guetta e Martin Hodger. O seu primeiro single é este Engage, featuring Vitalik. Tem lançamento pela editora Spinning Records.

Outra collab reúne Carl Cox, Alan Fitzpatrick e Alex Kullross. Estão juntos em Burn Tonight. Tem lançamento pela editora de Alan Fitzpatrick, We Are The Brave.

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0: Este foi a Kiko Franco com Told You. E eu também já te disse que a melhor música sem parar está toda aqui na Nova Era 100.1, 103 e em radionovaera.pt. Um grande beijinho também para quem nos está aí a ouvir fora de fronteiras, aí fora de Portugal, que custa sempre um bocadinho mais, não é? E portanto ouvem a Nova Era também para se aproximarem aqui da Terra-mãe. Portanto, um beijinho assim mais especial ainda para vocês. Já a seguir continuamos todos juntos com o Kungs e All Night Long.
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E já está a seguir, vem uma das minhas favoritas a tocar por cá. Chama-se Baby Doll, de Dominic Fike, aqui a tocar já na Nova Era. Se bem que é uma remix que, claro, só podias ouvir aqui na nossa rádio.

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Se esta é uma das tuas favoritas, não te esqueças de votar nela para as 40 mais da Nova Era. Próximo sábado com o Daniel Oliveira. Ah, se eu pudesse votar, eu acho que ficava na dúvida, mas esta estaria lá pelo meio. Alok com Diving to Me, acabar de tocar na nossa rádio. Já a seguir, há mais música sem parar. Próxima dose que abre com a Avicii, para já. Copa em Copa, com a

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0: porque hoje é quarta-feira. Não esquecer que vem aí o Mundo Segundo também com o seu Skills a partir das 11. 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Mas daqui a nada, já a seguir, arranca o Nova Era DJ às 10.
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0: da Vision com Live My Life a tocar aqui no Nova Era DJ. Já a seguir, é claro que há muito mais, deixa de ficar, porque a segunda parte do Nova Era DJ já está aí na calha. Para já, chega o Miguel Rodrigues com De Copo em Copo.
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0: Obrigado pelo convite.
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